0: russas buscando impactar diretamente os serviços essenciais. A comunidade internacional acompanha com preocupação os desdobramentos, enquanto a Ucrânia trabalha para restaurar os serviços e mitigar os danos causados.
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3: 9:04.
4: Boa noite.
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7: Voltamos a apresentar o Love Music. Vem comigo.
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6: As águas europeias registraram os meses de verão mais quentes desde o início das medições por satélite, um dado alarmante divulgado. O aquecimento sem precedentes ameaça severamente a atividade pesqueira, com impactos diretos na economia e no ecossistema marinho da região. Cientistas alertam para as consequências a longo prazo dessas mudanças climáticas, que podem alterar permanentemente a biodiversidade marinha e a disponibilidade de recursos pesqueiros. A situação exige ações urgentes para mitigar os efeitos do aquecimento global e proteger os oceanos.
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0: 9:21.
7: Boa noite.
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1: Esse foi mais um bloco do Love Music. Voltamos já.
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3: Boa noite.
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1: 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Vem que tem mais aqui no Love Music.
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2: Essas são as últimas de hoje do Love Music. Obrigado pela sua audiência. Sempre é bom ter você aqui. Fica com Deus e até lá.
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7: Nove e cinquenta e cinco.
8: Boa noite.

0: Boa noite.
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dia a lágrima disse ao sorriso: "Invejo-te porque vives sempre feliz." 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
2: Hora certa.
3: 22 horas e 17 minutos.
4: Boa noite.

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1: Oi, amigo ouvinte, tudo jóia? Aline Motta chegando com mais um Falando de Amor. Liberando o WhatsApp e as redes sociais, eu preciso muito que você me ajude a fazer a programação ser o sucesso que é. Tô com você aqui, né, nas melhores mensagens, na melhor melodia. Mesmo de longe, eu vou sempre provar que você é meu ouvinte mais que especial, mandando as melhores músicas. Sejam todos bem-vindos, Falando de Amor está no ar pra você.
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5: Hora certa. 22 horas e 36 minutos.

0: noite.
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2: Que delícia, de volta, cafezinho quentinho, também acabei de tomar um pouquinho, bom demais, vamos aquecer então o coração com mais música boa, aqui a música não para.
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4: 10h52.
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2: Hora certa.
3: 22:53.
4: Boa noite.
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6: Eu estou de volta com você, o meu melhor ouvinte. Vamos então continuar viajando, porque o verdadeiro amor nunca se desgasta. Quanto mais se dá, mais você tem troca.
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6: Hora certa!
7: 23:09.
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10: É isso que eu falo, as melhores músicas passam por aqui, você tá curtindo com a gente.
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4: Certa! 23 horas e 23 minutos.
5: Boa noite.
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7: Eu estou de volta com você aqui no Falando de Amor. Pega aí o WhatsApp, mande aquela mensagem pra gente que eu leio pra ti. Porque mesmo você não estando ao meu lado, está dentro do meu coração. Continua com a gente viajando no mundo romântico aqui do Falando de Amor.
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3: Hora certa!
4: 23:36.
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6: Mais um bloco chegando para você aqui no Falando de Amor. Eu sou a Aline Mota e estou aqui só mandando as melhores para você.
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2: 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Que saudades. 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Sabe, às vezes não é fácil tentar ser forte o tempo todo. 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
5: Certa. 23 horas e 49 minutos.
6: Boa noite.
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8: É isso aí, tá curtindo viajar com a Aline Mota? Eu estou curtindo ter você aqui na minha sintonia.
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1: 11:59.
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2: Hora Certa.
3: 00:02.
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6: Eita, que eu estou de volta com você que tá aqui no romantismo. Beijo pra todo mundo. Continua com a gente na programação.
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5: Hora Certa.
6: 0h20.
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9: Mais um bloco chegando pra você aqui no Falando de Amor. Eu sou Aline Mota e estou aqui só mandando as melhores pra você.
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1: Meus amores, eu fico por aqui, já voltando com muito mais na próxima edição. Eu espero encontrar todos. Nossa, muito obrigada, até a próxima. Tchau, tchau.
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1: Olá, povo querido, Deus nos fez perfeitos, mas a queda humana, o pecado, trouxe uma série de horrores para o ser humano, inclusive para a sua própria vida. Mas mesmo passado milhares de anos após a queda de Adão e Eva, nós ainda hoje sentimos em nosso corpo alguns desajustes provocados pela queda humana. Por exemplo, nosso corpo não foi preparado ou programado para mentir. Então, toda vez que nós mentimos com a boca, o corpo denuncia. Vou dar aqui um exemplo, já falei sobre isso aqui. Uma criança, quando mente, imediatamente ela costuma levar as mãos à boca ou aos olhos, porque o corpo está denunciando a mentira. Nos Estados Unidos, por exemplo, lá a polícia usa o polígrafo, que é uma máquina que detecta a mentira, as reações do corpo diante da mentira. Outra coisa que o nosso corpo não está programado para tratar é com o estresse e com a ansiedade. Toda vez que o estresse ou a ansiedade bate na porta do nosso coração, nosso corpo reage imediatamente com algumas doenças que são arrasadoras para o ser humano. Por quê? Porque não fomos programados para lidar com isso. Aí o nosso corpo não aguenta. O assunto é tão sério que a Bíblia trata sobre isso em vários momentos. Está em 1 Pedro, capítulo 5, quando ele fala que nós devemos lançar sobre o Senhor toda a nossa ansiedade, porque Ele tem cuidado de nós. Jesus também disse: não se preocupem com o dia de amanhã, basta cada dia o seu mal. A ansiedade é sofrer antecipadamente eventos futuros. Então lembre-se, seu corpo não está programado para lidar nem com estresse e nem com ansiedade. Coloque elas diante do Senhor e viva com saúde e em paz. Que Deus te abençoe. E lembre-se, Deus está cuidando de todas as coisas.
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1: Olá, povo querido, Deus nos fez perfeitos, mas a queda humana, o pecado, trouxe uma série de horrores para o ser humano, inclusive para a sua própria vida. Mas mesmo passado milhares de anos após a queda de Adão e Eva, nós ainda hoje sentimos em nosso corpo alguns desajustes provocados pela queda humana. Por exemplo, nosso corpo não foi preparado ou programado para mentir. Então, toda vez que nós mentimos com a boca, o corpo denuncia. Vou dar aqui um exemplo, já falei sobre isso aqui. Uma criança, quando mente, imediatamente ela costuma levar as mãos à boca ou aos olhos, porque o corpo está denunciando a mentira. Nos Estados Unidos, por exemplo, lá a polícia usa o polígrafo, que é uma máquina que detecta a mentira, as reações do corpo diante da mentira. Outra coisa que o nosso corpo não está programado para tratar é com o estresse e com a ansiedade. Toda vez que o estresse ou a ansiedade bate à porta do nosso coração, nosso corpo reage imediatamente com algumas doenças que são arrasadoras para o ser humano. Por quê? Porque não fomos programados para lidar com isso. Aí o nosso corpo não aguenta. O assunto é tão sério que a Bíblia trata sobre isso em vários momentos. Está em 1 Pedro, capítulo 5, quando ele fala que nós devemos lançar sobre o Senhor toda a nossa ansiedade, porque Ele tem cuidado de nós. Jesus também disse, não se preocupem com o dia de amanhã, basta cada dia o seu mal. A ansiedade é sofrer antecipadamente eventos futuros. Então lembre-se, seu corpo não está programado para lidar nem com estresse e nem com ansiedade. Coloque elas diante do Senhor e viva com saúde e em paz. Que Deus te abençoe. E lembre-se, Deus está cuidando de todas as coisas.
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1: Olá, povo querido, Deus nos fez perfeitos, mas a queda humana, o pecado, trouxe uma série de horrores para o ser humano, inclusive para a sua própria vida. Mas mesmo passado milhares de anos após a queda de Adão e Eva, nós ainda hoje sentimos em nosso corpo alguns desajustes provocados pela queda humana. Por exemplo, nosso corpo não foi preparado ou programado para mentir. Então, toda vez que nós mentimos com a boca, o corpo denuncia. Vou dar aqui um exemplo, já falei sobre isso aqui. Uma criança, quando mente, imediatamente ela costuma levar as mãos à boca ou aos olhos, porque o corpo está denunciando a mentira. Nos Estados Unidos, por exemplo, lá a polícia usa o polígrafo, que é uma máquina que detecta a mentira, as reações do corpo diante da mentira. Outra coisa que o nosso corpo não está programado para tratar é com o estresse e com a ansiedade. Toda vez que o estresse ou a ansiedade bate na porta do nosso coração, nosso corpo reage imediatamente com algumas doenças que são arrasadoras para o ser humano. Por quê? Porque não fomos programados para lidar com isso. Aí o nosso corpo não aguenta. O assunto é tão sério que a Bíblia trata sobre isso em vários momentos. Está em 1 Pedro, capítulo 5, quando ele fala que nós devemos lançar sobre o Senhor toda a nossa ansiedade, porque Ele tem cuidado de nós. Jesus também disse, não se preocupem com o dia de amanhã, basta cada dia o seu mal. A ansiedade é sofrer antecipadamente eventos futuros. Então lembre-se, seu corpo não está programado para lidar nem com estresse e nem com ansiedade. Coloque elas diante do Senhor e viva com saúde e em paz. Que Deus te abençoe. E lembre-se, Deus está cuidando de todas as coisas.
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0: gostou, dá um grito.
1: Obrigado, obrigado. Obrigado.
2: Hora certa.
3: 5:12.

0: Obrigado, gente. Obrigado. Legal. Valeu.
1: Energia boa, rapaz.
2: Esse amor, hein, Santana?

0: Paulinho.
1: Chitãozinho, chororó.
0: Valeu, tchau.
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0: 啊，冒汗。
1: E para abrilhantar esta noite, esse encontro especial, vamos receber com muito carinho um dos maiores nomes, um dos maiores cantores da música popular brasileira, com muito orgulho. Com vocês,
0: a voz do talento de Zé Ramalho. Bom, Zé.
1: Obrigado pela presença.
0: Olha a voz, homem.
2: É um prazer estar participando aqui desse momento da dupla Chitãozinho e Xororó, junto de uma plateia tão nobre e celeste.

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0: um de nós já nasceu com jeito pra super-herói, tá? Então, vamos embora construir os nossos sonhos, conquistando o impossível. Esse lindo louvor na voz da cantora, da brilhante cantora Jamile, desde novinha, com esse talento incrível. E a gente recorda aqui esse grande sucesso da música gospel no programa do Léo Lima. Legal, né? 7 da manhã, 18 minutos pelo horário de Brasília.
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2: Previsão do tempo para terça-feira, 29 de setembro de 2026. Região Centro-Oeste. Goiânia amanhece com céu encoberto nesta terça-feira. À tarde, céu claro. Os termômetros marcam mínima de 22 e máxima de 37 graus. Umidade relativa do ar na capital goiana gira em torno de 50 a 20%. Novo Santo Antônio, em Mato Grosso, comemora aniversário com céu claro. Temperatura mínima é de 24 e a máxima 40 graus. Umidade do ar varia de 80 a 20%. Região Nordeste. Em Natal, Rio Grande do Norte, previsão de céu nublado dia todo, podendo abrir à noite. Temperatura mínima é de 23 e a máxima de 30 graus nas horas mais quentes do dia. A umidade do ar vai de 90 a 50%. Em São Miguel dos Campos, Alagoas, tempo nublado em algumas horas do dia do aniversário da cidade. Somente à tarde o céu fica sem nuvens. Temperatura mínima é de 21 e a máxima de 31 graus. A umidade relativa do ar é de 90 a 40%. Região Norte. Em Rio Branco, no Acre, terça-feira com céu encoberto com chuvisco pela manhã. Temperatura mínima é de 23 e máxima de 35 graus. A umidade do ar é de 97 a 45%. Tracuateua, no Pará, canta parabéns com previsão de céu nublado a encoberto. Temperatura mínima é de 23 e máxima de 33 graus. A umidade do ar varia de 95 a 50%. Região Sudeste. Vitória, no Espírito Santo, tem previsão de céu encoberto no início do dia, com tendência de o tempo abrir à tarde. Os termômetros registram mínima de 21 e máxima de 30 graus. Umidade relativa do ar vai de 90 a 40%. Resende, no Rio de Janeiro, celebra aniversário com previsão de céu encoberto. Temperatura mínima de 15 graus e a máxima 35. Umidade relativa do ar é de 100 a 30%. Região Sul. Em Porto Alegre, Rio Grande do Sul, previsão de céu encoberto e pancadas de chuva. Os termômetros registram mínima de 16 e máxima de 24 graus. A umidade relativa do ar fica entre 100 e 80%. Flor do Sertão, em Santa Catarina, sopra velhinhas com céu repleto de nuvens e pancadas de chuva. Termômetros registrando mínima de 19 e máxima de 22 graus. A umidade relativa do ar oscila entre 90 e 60%. Você ouviu a previsão do tempo para esta terça-feira, 29 de setembro de 2026, com informações do IBGE Cidades e do Instituto Nacional de Meteorologia, INMET. Redação de Lucília Araújo, da agência Rádio Gov, em Brasília, Vladimir Filipim.
0: Valeu, Vladimir Filipim, a previsão do tempo mais completa do rádio, 7 da manhã, 22 minutos, pelo horário de Brasília. Vamos mandar alôzinho, vamos lá?
3: Alô?
4: Alô?
3: Alô?
4: Alô? Alô? Alô?
0: Primeira parte aqui do Alô, Alô, pra quem tá acompanhando o programa no Instagram, deixa tua mensagem aqui no Instagram, Léo Lima Locutor, se você puder compartilhar aqui, clica no aviãozinho aqui do Instagram, Manda um direct aí pros seus amigos. Escolhe aí, ó. Tá escolhendo aí. Traz pelo menos uma pessoa aqui, uma nova pessoa, um novo ouvinte aqui pro programa do Léo Lima. Vamos melhorar o dia dessa pessoa. Vamos levar informação, levar emoção, levar mensagem, levar a nossa reflexão, informação, prestação de serviço diariamente aqui no programa do Léo Lima, tá? Instagram, Léo Lima Locutor. Bom dia aqui pro Arlisson. Alô, Arlisson Fernandes. Um abraço, amigo. O MacGyver também tá por aqui. A Maria José Conceição. Bom dia. Jô de Portugal. Meu amigo Rafael Martins, da Rádio De Volta ao Passado, emissora parceira nossa lá de Minas Gerais. É, o Fernando Pereira e a esposa Linca Braga, bom dia pro casal. A Líria Vuolo Tajima tá no Japão, então pra ela é boa noite, Líria. Boa noite, né? Como faz o carioca lá do... carioca do Pânico, ex-pânico. Boa noite, ele imitando o Boris Casoy. Boa noite, né? É, deixa eu passar aqui no zap... 81-DDD-999-2033-00, mande sua mensagem de áudio, mensagem de texto, foto, vídeo, que a gente divulga aqui, a gente mostra. Quer mandar foto da galera do trabalho aí, tomando café da manhã? A galera já no batente, como a gente fala aqui no Nordeste, no batente, tá trabalhando já, é? Tá na labuta. Manda pra cá a foto da tua turma aí no trabalho, que a gente registra. Deixa eu ouvir aqui a nossa ouvinte, Ademilta, meu ouvinte das antigas. Oi, Ademilta!
3: Querido Léo, tudo bem? Tudo bem. Paz? Tudo paz. Espero que sim. Quero mandar aí um abraço aí. A Paula Dara, a Iuri e Priscila.
0: Obrigado.
3: E também para Silval e Pedrinho, Chico Lucena. E para todos os ouvintes, em especial para você, Léo.
0: Obrigado.
3: Bom dia.
0: Muito obrigado.
3: Feliz quarta-feira. Não, terça-feira.
0: Desculpa. Terça. Eu tô ansioso pro domingo. Domingo é o dia da eleição. Tô muito ansioso. Não vou mentir, né? Mas chega segunda e não chega domingo. Deixa eu ver aqui. Deixa eu mandar um bom dia pro meu amigo Albanês, meu conterrâneo lá da Muribeca. Alô, Albanês, aquele abraço. Daqui a pouco tem Sival cantando. Já tem Sival. Tem Sival cantando com a gente. Tem Pedrinho também cantando. Deixa eu colocar Simval logo. Cadê a hora? 7h25, dá tempo. Deixa eu colocar Simval pra cantar. Cadê Simval? Pera aí. Deixa eu baixar aqui a música. Vai, Simval! Canta, meu filho! Vai, Simval! Simval Borges.

0: na exposição.
1: É.
2: Daniel! Um abraço pra você lá, um abraço pros ouvintes. Também um abraço pra Yuri, pra sua sogra, pra sua filha. Príncipe, todos os ouvintes estão abraçados.
1: Um abração pra Reginaldo Manuel, Maria de Itacaratu, Edivaldo Cavalcante da Rádio Nova Barreiros, Ricardo Moura da Rádio Dreams, rapaziada da Central, da mídia, pra Linka Braga, seu maridão, Fernando, o Elton Lucas e o Lequinho, o Alisson, o Jota França, o Lucas Nascimento, pra Maria Helena, pra Ademilta, pra Lília, voando, da Gima, pra Nádia Cristina
2: e pra Micael
1: e pra você,
2: Léo! E que
3: um beijo, Pedrinho. Vamos ver, o Pedrinho falou por último. Então, bora ouvir o Pedrinho cantar, gente. É o nosso Pedro Victor, filho do Simval Borges, lá de São Paulo. Minha lua, minha deusa. Canta, Pedrinho!

0: lado, né? Muito legal, muito legal. Pedro Victor. Valeu, Pedrinho. Canta muito, garoto. Talento, né? Puxou o pai. Puxou o pai que tem um talento também pra cantar e compor, né? E tocar também, né? Instrumento, o nosso Simval Borges. Valeu. É, vou deixar essa música lá, viu, Simval? Já tá lá na minha rádio, viu? Na rádio do blog. Já tá por lá e vai tocar na programação também essa música do Pedrinho. Menina desenrolado, né, gente? Vamos pra agenda agora? Vamos pra agendinha? Vamos pra agendinha? Hoje, terça-feira, 29 de setembro, passados 272 dias do ano, faltando 93 para acabar 2026. Programa do Léo Lima, edição 1946. Primavera, lua minguante. Hoje é Dia Mundial do Coração. Dia Mundial do Coração. Faz um coração aí, vai. Faz um coração. Faz um coração aí, faz um coração. Um coraçãozinho. Coraçãozinho. Coraçãozinho. Dia Mundial do Coração. É Dia Mundial do Petróleo. É Dia do Anunciante. 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Não é verdade? 7 anos no ar, quase 8. Ai, vamos lá. Santos do dia, Santos Arcanjos Miguel, Gabriel e Rafael. Santos Arcanjos Miguel, Gabriel e Rafael. Os fatos históricos desta data, os mais marcantes, em 29 de setembro de 1987, a Vigilância Sanitária constata a contaminação das vítimas do acidente radioativo de Goiânia. Em 1990, a Catedral Nacional de Washington é concluída. Já em 2006, um Boeing 737 e um Embraer 600 colidem no ar, matando 154 pessoas e desencadeando uma crise na aviação brasileira. Vocês lembram? Foi aquele lá na floresta, né? Saindo de Brasília para Manaus, o avião tocou na asa do outro, o avião da Gol ficou descendo em parafuso, se espedaçou no céu e caiu na floresta. Uma tragédia, né? Quem lembra desse caso, né? Quem lembra desse triste caso? Vamos falar dos aniversariantes de hoje. Quem tá de idade nova, nós temos aqui um espaço para você parabenizar quem você quiser, como também temos uma brincadeirinha que a gente faz diariamente. De quem é essa voz? A gente coloca trechos de falas de personalidades aniversariantes do dia. Escuta aí, se você sabe quem é, você entra em contato com a gente, dá o teu palpite. Vamos brincar!
1: De quem é? De quem é essa voz?
2: O artista, gente, ele é muito, tem muitas oportunidades, é muito querido, é muito respeitado. Ele tem que devolver isso, sabe? Para a população, para a sociedade, para o seu estado, para a sua cidade e para o seu país. O Circo Leôndas me proporcionou isso. Viajei com o circo por todos os estados brasileiros. O circo interfere geograficamente numa cidade.
1: De quem é essa voz?
3: Na realidade, essa fase começou no meu início no rádio, os primeiros passos no rádio. Comecei em Taubaté, na difusora de Taubaté, e eu tinha um colega lá, considerado o locutor, né? Que eu admirava, todos admiravam ele. E ele tinha um programa à noite dedicado a poetas.
1: De quem é? De quem é essa voz?
4: A Rede Globo parece que tinha algum problema com as músicas americanas e tal. E aí o pessoal resolveu pegar os artistas brasileiros e chamar para gravar os temas de novela. Aí eu gravei a música chamada Me and You, que foi tema da novela Os Ossos do Barão. Give me only a smile. Eu compus inclusive essa música, fiz música pro Christian também. Uma música chamada Tears. Na época, né, parece que havia.
0: Eita! Só um pedacinho, senão vai cortar a live. De quem é essa voz? Canta, meu filho, vá, cante. Só um pedacinho, deixa eu ser baixinho assim, deixa eu ser baixinho. Quem são as vozes de hoje? A primeira voz é de um ator que já teve circo. A segunda voz, de um jornalista e apresentador que nos deixou em 2024. É Domingo no Fantástico. E essa voz aqui? O O cantor e compositor que nos deixou em 2023 e estaria aniversariando hoje. Só um pedacinho da música, porque eu não quero arriscar e perder a live, não. Tá bom? Quem são as personalidades de hoje? Participe 81999203300, ok? 81999203300. Outros aniversariantes, o cantor, violonista e compositor Carlos Alberto estaria aniversariando hoje, morreu em 2020. Jerry Lee Lewis, cantor, compositor e músico, morreu em 2022. O publicitário Washington Oliveto, morreu em 2024, estaria aniversariando hoje. A atriz Vivi Fernandes, é aquela das pegadinhas, gosta de fazer pegadinha sem roupa, né? Eu lembro dela, ela fazendo de conta que era cega, uma pessoa cega, e entrando no banheiro masculino, pelada. Lembra dela, essa atriz? Atriz das pegadinhas e outras coisas também que ela fez. Tá aniversariando hoje. Essa é doidinha. A apresentadora Ellen Ganzaroli também tá aniversariando hoje. Eita, era massa demais ela e Silvio Santos, hein? A tiração de onda do Silvio com ela e ela com o Silvio. E se hoje é seu aniversário, parabéns. Tá bom? Parabéns pra você. Felicidades na sua vida. E tudo de bom. Manda tua mensagem aí pra falar das vozes que você ouviu aí. Quem são as vozes de hoje? Beleza? Se somos o que sentimos, seja amor. Então hoje é o dia do coração. Se somos o que sentimos, seja amor. Beleza? Bom dia pra você!

0: 7 da manhã, 34 minutos. Estamos ao vivo até às 8 da manhã com o programa do Léo Lima. Daqui a pouquinho tem o nosso advogado especialista em direito de família e sucessões, Dr. Rodrigo Guerra. Já tem ele aqui com a gente. Daqui a pouco também tem o personal Inácio Neto dando dicas aí para você ter uma vida melhor, exercícios, uma vida saudável, né? Com o personal Inácio Neto. Já também o professor Antônio Ferreira, momento do Capital Humano. São as atrações de hoje. Participa com a gente, manda tua mensagem. 81-DDD-999-20-3300. Já tem gente dando opinião aqui sobre as vozes. Daqui a pouquinho a gente vai trazer as opiniões. Beleza? Tô falando muito beleza hoje, não tô, gente? Beleza? Né? Muito beleza? Beleza? Beleza? Né? Calma, Léo. Calma, Léo. Calma. Calma, calma, calma. 735. Vamos mandar alô? Beleza? Vamos mandar alô? Alôzinho, vamos lá.
1: Alô?
2: Alô?
3: Alô?
2: Alô?
3: Alô?
2: Alô?
0: Vamos lá, deixa eu passar aqui no nosso WhatsApp. WhatsApp. MacGyver mandou áudio. Vai, MacGyver!
4: Olá, Léo Lima, tudo bem com você?
5: Bem.
4: Manda aí um abraço para essa rapaziada linda.
5: Que essa terça-feira traga a força que você precisa para vencer cada desafio e a certeza que todos os seus esforços valem a pena. Siga em frente com determinação, porque grandes conquistas começam num dia comum como o dia de hoje. Que Deus nos abençoe a todos nós. Bom dia, bom dia, bom dia, bom dia!
0: Olha, aí tem música.
6: E você está passando.
0: Muito bem. É isso aí. Valeu. Valeu, grande MacGyver, nosso ouvinte aí. Obrigado, meu irmão. O Rafael Josino também está por aqui. Meu amigo Davi Matos. Alô. O Davi Matos foi presidente do Sindicato dos Servidores da Prefeitura de Jabotão várias vezes, né? Alô, presidente. Sempre presidente. Aquele abraço, viu, Davi? Gente da melhor qualidade. Nosso amigo. É, Michele Delane. Oi, Michele. Bom dia, Michele. Como vai? Bom dia para você. Tudo de bom. Deixa eu trazer aqui, Joelma Maria. Oi, Joelma. Bom dia, Joelma. Léo, por favor, manda os parabéns para meu sobrinho João Lucas, que mora em Caruaru. Alô, João Lucas, sobrinho da Joelma. Para. Bom dia para você, tudo de bom. Deixa eu trazer aqui, Joelma Maria. Oi, Joelma. Bom dia, Joelma. Léo, por favor, manda os parabéns para meu sobrinho João Lucas, que mora em Caruaru. Alô, João Lucas, sobrinho da Joelma. Parabéns, tá em Caruaru, fazendo aniversário na capital do forró. O MacGyver acha que uma das vozes é do Cid Moreira. Será? Ana Nery tá por aqui. Marcos Frota, só sei essa voz. O Fernando Pereira tá dizendo aqui que uma das vozes é do Marcos Frota. Será? Quem mais? Deixa eu pegar o nosso ouvinte, o Homem do Tempo lá de São Paulo. Cadê o Marcílio de São Paulo? Vai, Marcílio! Bom dia, meu irmão.
7: Bom dia, Léo Lima. Tensou, Léo. Tensou e energia normalizada, hein? Estamos ao vivo aí.
0: É.
7: Tudo ok. Vamos que vamos aí. São Paulo mexe sem chuva. No momento, 20 graus. Vai até 32 hoje, Léo. Vai esquentar um pouquinho, hein? Um abraço pra esse irmão, tá ligado aí. Tem um J. França, Pedro Barros, Neta Tina, MacGyver Produções, tem também o Ricardo Moura da Rádio Dreams, tem o Sival, nosso cantor, a professora Vera, os TV da Vera Muribara e todos os ouvintes estão conectados, porque o programa de Léo Lima já está no ar e energia.
0: Quase boa. Resolveram não, eu tô aqui com fé, né? Vamos ter fé pra não dar problema na energia aqui. Ontem desligou o computador com uma beleza ontem. 7h38. Ademilta, acho que ela tá participando aqui, mandando a sua opinião sobre as vozes, né, Ademilta?
8: Léo.
0: Oi.
8: A voz do Christian.
0: Acho que é Christian que ela falou. Deixa eu ver de novo aqui. É de quem a voz?
8: A voz do Christian.
0: Mas não é ele não, viu? Eu não entendi muito o nome do cantor, mas não é ele não. É outro. É outro. Meu amigo Josielmo Vieira disse que a voz é do Marcos Frota. Ô Josielmo, tu lembra que o Marcos Frota esteve em Muribeca há muitos e muitos anos atrás? Eu era menino. É sério, eu era menino. O circo do Marcos Frota teve em Muribeca. Marcos Frota ainda deu entrevista pra Rádio Cultural. Ana Nério, fui na padaria, perdi as vozes, tá vendo? Olha, perdeu as vozes. O MacGyver tá informando que o Brasil tá ganhando da Austrália, 1-0, primeiro tempo, 1-0, valeu MacGyver, aquele abraço, meu irmão, amistoso, né? Primeiro jogo foi 1-1. 7h39, bora seguir, daqui a pouco a gente manda mais alôzinho pra quem tá acompanhando o programa do Léo Lima nesta terça-feira, vamos lá! 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
1: 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Oi, eu sou Fabiola Altran e estes são os destaques de hoje. Duas associações de jogos entram com pedido no Supremo Tribunal Federal para que seja suspensa a medida provisória que vetou as bets no Brasil. Sobe a projeção do mercado financeiro para a inflação e cai a estimativa de crescimento da economia para este ano. Para o IPCA, passou de 4,92% para 4,99%, de acordo com o boletim Focus do Banco Central. Epidemia de ebola na República Democrática do Congo atinge mais de 8 mil casos confirmados e perto de 4 mil pessoas já morreram. Definidas datas e horários das semifinais da Copa do Brasil. Palmeiras e Vasco abrem a disputa no dia 1º de novembro, às 4 da tarde. No mesmo dia, às 6h30, o Grêmio recebe o Atlético Mineiro. Os jogos de volta acontecem no fim de semana seguinte. Liga das Nações tem dois jogos hoje pelo grupo principal, Espanha e Croácia e República Tcheca e Inglaterra. Pela Liga B, entram em campo Eslovênia e Macedônia do Norte e Escócia e Suíça. Da Rádio 2, Fabiola Altran.
0: Valeu, Fabiola. 7h, 41 minutos, pelo horário de Brasília.
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0: Gente, seguinte, nós temos aqui vários advogados que prestam serviço no programa do Léo Lima. E às terças temos o brilhante, jovem advogado, Dr. Rodrigo Guerra. Ele é advogado especialista em direito de família e sucessões. Bronca com herança, com alimentos, né? A famosa pensão alimentícia, inventário, enfim, esse tipo de problema envolvendo principalmente família, né? Principalmente família. Ele está aqui para tentar ajudar os nossos ouvintes tirando dúvidas. Tem pergunta aqui de ouvinte.

0: do Dr. Rodrigo, que diz o seguinte: Bom dia, Léo. Gostaria de saber do Dr. Rodrigo sobre uma intimação que recebi para a audiência de conciliação de alimentos. O juiz decide algo? Eu tenho que levar alguma coisa? O que devo fazer? É a primeira vez que recebo isso. Dr. Rodrigo Guerra, bom dia.
1: Bom dia, Léo. Tudo bom com você, meu amigo?
0: Tudo certo, irmão?
1: Bom dia a todos que estão nos ouvindo nessa terça-feira de manhã. Aquele bom começo de semana a todos. E, Léo, respondendo aqui o ouvinte, a audiência de conciliação, quando você recebe uma intimação, principalmente pela primeira vez, e é normal, você não sabe como é que é o procedimento. Agora, primeiro passo que eu digo é importante você saber. No mandado, né, naquele documento que você recebeu, onde é que está a localização que vai ocorrer essa audiência? Eu não estou me referindo à vara que pertence ao processo. O processo pertence à primeira vara, segunda vara de família. Não estou me referindo à vara. Eu estou me referindo a onde no texto diz que vai ocorrer a audiência de conciliação. Vou dar um exemplo aqui de Recife. Você pode ter audiência de conciliação em três lugares. Pode ocorrer no Sejusque, pode ocorrer no JIF, que é Juizado Informal de Família, ou pode ocorrer dentro da própria vara, né, dizendo que vai ser na vara que o processo se encontra. E aí, a partir disso, você vai ter conhecimento se a audiência vai ocorrer com o juiz ou não. Na maioria das vezes, quase que 100%, a audiência de conciliação, principalmente no início do processo, ela não ocorre com o juiz. Vai para o Sejusque ou para o Juizado Informal de Família. Não sei se tem Juizado Informal de Família nos locais onde demais ouvintes estão ouvindo. Estou me referindo a um exemplo aqui de Recife. De toda forma, você pode ter audiência com o magistrado na própria vara, dependendo da sua localidade. E não necessariamente o magistrado vai dar uma decisão nessa conciliação. Quando é o início do processo, ele vai apenas querer saber se você tem uma proposta de acordo, se você consegue terminar o processo ali, para poder não ter que passar por todo um conjunto probatório, toda uma discussão de provas. Então, você não precisa levar documento, você apenas precisa, pelo menos, ter um advogado que o acompanhe, e lá vai se conversar sobre a possibilidade de você pagar os alimentos e qual é a necessidade que aquela pessoa está pedindo os alimentos. Lá você conversa. Mas fique ciente que, se você não consegue chegar a um valor, não consegue pagar aqueles alimentos que estão sendo pedidos, diga que não consegue realmente. Não vá fechar um acordo que você não pode fechar. Porque aí, se você não consegue pagar esses alimentos e aí você não tem acordo, encerra a audiência, aí sim você vai apresentar toda a documentação no processo, vai ter um prazo de 15 dias para você se defender e o processo irá seguir. A audiência de conciliação não é um momento que vai buscar provas, é apenas um momento de conversar e tentar achar um denominador comum para resolver essas questões antes mesmo do processo iniciar. Espero ter tirado as dúvidas e próxima terça-feira estou por aqui. Obrigado, Léo.
0: Muito obrigado, doutor Rodrigo Guerra, prestando serviço. Olha, esse exemplo aí da pergunta do ouvinte, acho que muita gente se identificou. O negócio é, vai lá, né? Eu posso pagar tanto. Como o doutor Rodrigo falou, não vai inventar de dizer que pode pagar o negócio, aceitar se você não pode. Porque essa questão de alimentos, que é pensão alimentícia, não é chamada de alimentos na parte de justiça. É uma das poucas coisas no Brasil que dá cadeia. É cadeia mesmo, amigo. Não tem arrumadinho, não. Não tem arrudeio, não. E só sai quando paga, tá? Dá cadeia. Dá cadeia não pagar alimentos. Tem uma criancinha lá, tem um adolescente esperando aí os alimentos, né? E você tem que cumprir com a sua obrigação de pai. Então, já sabe, se não pagar, dá cadeia. Repito, é uma das poucas coisas no Brasil que dá cadeia. É a famosa pensão alimentícia, o não pagamento da pensão alimentícia, que é uma obrigação que você, como pai, tem que cumprir. Então, faça um acordo do que cabe no seu orçamento, né? Não vai agir por impulso lá na hora, não vai fazer confusão porque não vai resolver nada. É obrigação, tem que cumprir com a sua obrigação. E da cadeia. Tem vários exemplos aí O que aparece mais para nós são os famosos, né? A gente vê muitos famosos aí, né? Principalmente jogador de futebol, né? Ex-jogador de futebol, ex-jogador de futebol que não cumpre, né? Vez ou outra a gente tava vendo noticiário aí, jogador que é preso, né? O que geralmente se divulga, né? São pessoas conhecidas, mas tem muita gente na cadeia por falta do pagamento dos alimentos à pensão alimentícia. 7h46, pelo horário de Brasília. Deixa eu ver aqui a Ana de Agrestina. Oi, Ana!
2: Oi, Léo. Bom dia, meu
0: Bom
2: amigo. Tudo
0: dia,
2: bem?
0: tudo
2: Como é que tá
0: bem?
2: você, Léo? Muito
0: Quase bom.
2: trabalho, né, Léo?
0: Então.
2: Léo, dá um alô aí para o Júnior, para Micaele, Ana Cláudia, Gilvan, Adeta, Neide, Abel, Jota França, né? Cadê você, Jota França? Tudo bem? Para Ana Nery, obrigado, Ana Nery. Para nós, cantor de São Paulo, o filhinho dele, para Jô de Portugal, para Ivonete, para MacGyver, para Macílio. Pra todo mundo que tá ouvindo teu programa maravilhoso, né? Léo, amém, Léo, amém, Léo,
0: Amém.
2: amém, Léo. Léo, até amanhã, fica com Deus, fui.
0: Obrigado, minha querida. Valeu, Ana. No município de Agrestina, Pernambuco, tá com a gente. Rádio Alternativa FM é uma das rádios parceiras. É, meu amigo Luiz Augusto, grande engenheiro. Alô, Luizinho. É trabalho, hein, Luizinho? É trabalho, Luizinho. Meu amigo, é carga. Hein, Luizinho? Abraço, meu irmão. Eu tô aqui daquele jeito, Luizinho. Luizinho, ele sabe o que é que eu tô falando. É muito trabalho, seu Luizinho. Fica de olho aí, Luizinho. Olha o trânsito, Luizinho. Um abraço, meu irmão. Lúcio Pedrosa, um abraço, Lúcio, para você. Bom dia. Bom dia para Jaqueline, tá por aqui. Meu amigo Aldemir Alberto, grande locutor. Alô, Bananeira, saudade de tu, Bananeira. Cadê tu, homem? Sumiu. Vereador Eládio Rangel, aqui de Jaboatão, aqui não, lá de Jaboatão de Guararapes, porque eu estou em Recife nesse momento. Vereador Eládio Rangel, lá de Jaboatão de Guararapes, gente boa, sangue bom, também está curtindo o programa. Alô, Renato, um abraço, Renato Alves, Renato é uma figura. Um abraço para você, Renato, que é assessor aí do Eládio. A gente se conhece há muito tempo, muito tempo, muito tempo. 7h48, pelo horário de Brasília. Olha, gente, deixa eu falar aqui sobre. É, cadê a notícia sobre as eleições? Porque irregularidades podem ser denunciadas no TSE. Conta aí, Rodrigo.
3: A Justiça Eleitoral disponibiliza canais para denúncia de irregularidades em campanhas eleitorais. O aplicativo Pardal permite que o eleitor comunique situações envolvendo candidatas, candidatos, partidos políticos, propaganda e pesquisas eleitorais. Neste ano, uma das novidades é a possibilidade de utilizar o aplicativo para comunicar práticas indevidas relacionadas a campanhas realizadas na internet. Já o sistema de alertas de desinformação eleitoral recebe comunicações sobre conteúdos falsos, enganosos ou apresentados fora de contexto que podem afetar a integridade das eleições. O sistema pode ser utilizado para encaminhar alertas sobre diferentes situações, como informações falsas sobre a segurança das urnas eletrônicas, ao local ou à data de votação. Os canais de denúncia estão disponíveis no site do Tribunal Superior Eleitoral, que é o tse.jus.br. Da agência de rádio Mais News, Rodrigo Santos.
0: TSE, aqui no Nordeste, o E é potente. TSE, tá bom? 7h50, 7h50 pelo horário de Brasília.
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0: Deixa eu acionar aqui o nosso professor de educação física, professor Inácio Neto, bom dia.
5: Fala, Lima! Bom dia, Léo! Bom dia a todos! Léo, a dica de hoje é sobre as pessoas, né, organizarem uma rotina do seu dia para cuidar da sua saúde, Léo. Então, tem pessoas que chegam cansadas à noite, né, já chegam sem disposição, muitas vezes chegam em casa e já tem que resolver coisas do trabalho. Então, é importante, Léo, que essas pessoas criem uma rotina um pouco mais cedo, né, antes de iniciar as suas atividades do trabalho, né, acordar num horário onde, na qual não vai haver nenhum tipo de situação que possa prejudicar, né, a sua ida para a academia, seja para a sua caminhada, atividade, né, física no geral. Então, criar-se uma rotina é importante para que o seu corpo ele comece a ter adaptação. Então, muitas vezes a pessoa, ah, mas eu não consigo acordar muito cedo. A partir do momento que você vai acordando, seu corpo vai gerar, né, uma adaptação, né, você vai criar um hábito e você vai ver que aquele momento ali, né, para o seu corpo, para o seu dia a dia, vai ser muito eficaz. Também, Léo, tem aquelas pessoas que acordam muito cedo para trabalhar. Tem a possibilidade de chegar um pouco mais cedo em casa, então aí já emendar, né, para academia é importante, já vir com a roupa para poder já ir para academia ou para fazer alguma atividade, porque muitas vezes a pessoa vai para casa, toma um banho, come alguma coisa, o corpo já relaxa e aí tende a não irem, faltar as atividades e aí não vai gerar aquela situação de rotina, né, Léo? Então essa dica de hoje é que as pessoas organizem seu dia a dia, criem uma rotina, né, para que tenham uma vida, né, e ter hábitos saudáveis, não só a questão da alimentação, mas também do exercício físico. Ok, Léo? Essa é a minha dica de hoje e caso alguém queira ter contato comigo, pelo meu Instagram no @personalinacioneto ou pelo meu WhatsApp no 819-9641-4941. Eu sou personal trainer, trabalho com consultorias online através de aplicativos e sou especializado em treinamento funcional e também treinamento para idosos. Um abraço a todos, Léo, e até a próxima, se Deus quiser.
0: Até a próxima. Obrigado, viu, professor Inácio Neto, prestando serviço. Olha essa notícia aqui, gente. O ministro Gilmar Mendes, ele quer suspender julgamento sobre Moraes. Eita, Brasilzão velho de guerra. Conta mais aí, Yuri Hudson.
6: O ministro Gilmar Mendes quer que o Supremo Tribunal Federal suspenda o julgamento envolvendo Alexandre de Moraes no caso Banco Master até identificar todos os magistrados mencionados nas investigações. O objetivo é verificar quem pode participar da análise e se há ministros eventualmente impedidos de votar. A manifestação amplia uma questão de ordem apresentada por Gilmar no julgamento iniciado em setembro. O decano defende que sejam identificados magistrados citados nas apurações do Master, inclusive integrantes do STF, do Superior Tribunal de Justiça e do Tribunal Superior do Trabalho. Gilmar também propõe reunir em um único processo as apurações sobre Alexandre de Moraes e sobre a atuação de André Mendonça na condução do caso Master. Depois, os processos seriam redistribuídos a um novo relator escolhido por sorteio. O ministro questiona especificamente se Cássio Nunes Marques pode participar das deliberações. Gilmar cita mensagens encontradas no celular do ex-banqueiro Daniel Vorcaro, que fazem referência a um contato identificado como Kevin Marques. O ministro ressalta, porém, que as conversas isoladamente não permitem concluir que houve irregularidade. Gilmar também critica André Mendonça e afirma que houve tratamento desigual das informações encontradas nas investigações. Esse pedido ainda será analisado pelo plenário. O julgamento está suspenso desde 15 de setembro, quando Flávio Dino pediu mais tempo para analisar o caso. Agência Rádio Web, de Brasília, Yuri Hudson.
0: Obrigado, viu, Yuri? O que é, pessoal? É protela daqui, protela dali, vamos pedir vista, vamos falar aqui, vamos pedir para cancelar, porque tem que ver se tem outra coisa, vamos lá. E o pessoal vai já afundando assim com o narizinho de fora lá da água e vamos adiando, adiando e vamos vivendo nesse Brasilzão, né? 7h54 pelo horário de Brasília. Bora seguir.
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0: Professor Antônio Ferreira, deixa eu lhe perguntar uma coisa, professor. Confiança é muito importante no trabalho, né? Principalmente quando a gente fala de liderança. Mas essa confiança deve durar para sempre, professor? Ou chega uma hora em que a gente precisa olhar para os resultados e perguntar: essa pessoa ainda merece a confiança que recebeu? Professor Antônio Ferreira, bom dia!
7: Confiança no meu contrato vitalício. Bom dia, Léo Lima. Bom dia, queridos
0: bom
7: ouvintes.
0: Bom dia.
7: Estamos em mais um momento do Capital Humano e hoje eu quero começar com uma pergunta. Você manteria na sua empresa uma pessoa em quem você já não confia? Quando uma empresa contrata alguém, ela entrega uma função, entrega responsabilidade e espera resultados. Isso envolve confiança, mas confiança não é contrato vitalício, não é contrato para sempre. Ela precisa ser construída e principalmente mantida. No mundo do trabalho, alguém pode ter experiência, um excelente currículo, ocupar uma função importante há muitos anos. Mas de vez em quando, faço uma pergunta. Essa pergunta não pode ser esquecida. Essa pessoa continua merecendo a confiança que recebeu? Porque experiência sozinha não significa competência. Uma pessoa pode passar 20 anos aprendendo e melhorando, mas também pode passar 20 anos repetindo os mesmos erros. Tempo de função não é garantia de qualidade. Isso vale para a carreira, liderança e para a trabalhabilidade. Nenhum profissional deveria imaginar que seu lugar está garantido para sempre. Quanto maior a responsabilidade de um líder, maior deve ser a sua obrigação de apresentar resultados e de prestar contas. Por isso, na hora de confiar uma responsabilidade importante a alguém, não basta escolher simplesmente pelo novo, nem simplesmente pelo conhecido. É preciso observar competência, integridade, resultados e capacidade de aprender. Então, eu deixo uma pergunta para você levar com você mesmo durante essa semana. Quando entregamos uma responsabilidade a alguém, devemos olhar apenas para aquilo que essa pessoa promete ou também para aquilo que ela já demonstrou ser capaz de fazer? Porque confiança é uma oportunidade, confiança é responsabilidade, mas confiança também não é contrato vitalício. Eu sou Antônio Ferreira, agradeço pela sua atenção, esse foi mais um Momento do Capital Humano e até a próxima.
0: Até a próxima. Obrigado, viu, professor Antônio Ferreira. Perfeito. Perfeito aí a sua participação. 7h57, te mando um abraço, meu amigo Denis Lisboa. Alô, Denis. Como é que tá, meu irmão? Faz tempo que a gente não se fala. Aquele abraço pra você. É, o Brasil tá perdendo. Oxe, não tava vencendo agora, hein, MacGyver? MacGyver já tá informando que mudou tudo. O Brasil tá perdendo de 2-1 pra Austrália. O amistoso, né? O amistoso. Tá perdendo de 2-1 a seleção brasileira. Essa nova fase aí do treinador, né? Que tá o Ancelotti aí, tá mudando aí, mudou um bocado. Pelo menos o que eu vi ontem, 9 mudanças para o jogo de hoje, né? Tá testando novos jogadores, né? Eu acho que é interessante, acho que o Ancelotti tá certo, tem que mudar mesmo, né? Tem uma nova safra aí de jogadores, então a gente precisa ter uma mudança. 7h58, dá tempo de uma última reportagem aqui, porque domingo que vem tem eleições, né? Tem a votação no primeiro turno. Quem pode e quem não pode votar, Rodrigo Santos?
3: Eleitoras e eleitores devem ficar atentos às regras sobre o exercício do voto no Brasil. De acordo com a Constituição, o alistamento eleitoral e o voto são obrigatórios para brasileiras e brasileiros maiores de 16 anos e menores de 70, mas é facultativo para pessoas analfabetas maiores de 70 anos e para jovens de 16 e 17 anos de idade, ou seja, esses eleitores podem participar normalmente das eleições desde que estejam regularmente inscritos na Justiça Eleitoral, mas não são obrigados a comparecer às urnas. Em 4 de outubro, eleitoras e eleitores irão às urnas para escolher presidente e vice-presidente da República, governadores e vice-governadores, senadores, deputados federais, deputados estaduais ou distritais. Antes do dia da eleição, é importante consultar a situação eleitoral e conferir o local de votação pelos canais oficiais da Justiça Eleitoral. Da agência de Rádio Mais News, Rodrigo Santos.
0: Obrigado, viu, Rodrigo? Acabou o programa de hoje. O Rafinha acabou de marcar para a seleção, no pênalti, né? Teve uma marcação de pênalti aí. 2-2, tá empatado. Primeiro tempo aí, final do primeiro tempo. Finalzinho do primeiro tempo. Vou assistir o segundo tempo agora. Vamos embora. Gente, obrigado pela sua audiência, pela sua preferência. Amanhã tem mais, 7 da manhã, tá? Programa do Léo Lima. Só pra gente finalizar aqui, os aniversariantes de hoje, eu esqueço sempre. Sempre esqueço de falar, né? Cid Moreira, o saudoso Cid Moreira, estaria aniversariando hoje. O ator Marcos Frota, aquele que teve o circo, né? Legal, Marcos Frota, um grande ator. E o Dave McLean, cantor e compositor brasileiro. Dave McLean, que fez sucesso aí, tema de novela com músicas internacionais, né? Dave McLean. Amanhã tem mais.

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1: Hora certa!
2: 8:04.
3: Bom dia.
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6: Muito bem, a partir de agora está no ar o Jornal Rádio News. Informação em primeiro lugar. Brasil e o mundo passam aqui na sua rádio favorita. Sejam bem-vindos.
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7: Previsão do tempo para terça-feira, 29 de setembro de 2026. Região Centro-Oeste. Goiânia amanhece com céu encoberto nesta terça-feira. À tarde, céu claro. Os termômetros marcam mínima de 22 e máxima de 37 graus. Umidade relativa do ar na capital goiana gira em torno de 50 a 20%. Novo Santo Antônio, em Mato Grosso, comemora aniversário com céu claro. Temperatura mínima é de 24 e a máxima 40 graus. Umidade do ar varia de 80 a 20%. Região Nordeste. Em Natal, Rio Grande do Norte, previsão de céu nublado dia todo, podendo abrir à noite. Temperatura mínima é de 23 e a máxima de 30 graus nas horas mais quentes do dia. A umidade do ar vai de 90%.

0: alta 50%. Em São Miguel dos Campos, Alagoas, tempo nublado em algumas horas do dia do aniversário da cidade. Somente à tarde o céu fica sem nuvens. Temperatura mínima é de 21 e a máxima de 31 graus. A umidade relativa do ar é de 90-40%. Região Norte. Em Rio Branco, no Acre, terça-feira, com céu encoberto com chuvisco pela manhã. Temperatura mínima é de 23 e máxima de 35 graus. A umidade do ar é de 97 a 45%. Tracuateua, no Pará, canta parabéns com previsão de céu nublado a encoberto. Temperatura mínima é de 23 e máxima de 33 graus. A umidade do ar varia de 95 a 50%. Região Sudeste. Vitória, no Espírito Santo, tem previsão de céu encoberto no início do dia, com tendência de o tempo abrir à tarde. Os termômetros registram mínima de 21 e máxima de 30 graus. Umidade relativa do ar vai de 90 a 40%. Resende, no Rio de Janeiro, celebra aniversário com previsão de céu encoberto. Temperatura mínima de 15 graus e a máxima 35. Umidade relativa do ar é de 100 a 30%. Região Sul. Em Porto Alegre, Rio Grande do Sul, previsão de céu encoberto e pancadas de chuva. Os termômetros registram mínima de 16 e máxima de 24 graus. A umidade relativa do ar fica entre 100 e 80%. Flor do Sertão, em Santa Catarina, sopra velhinhas com céu repleto de nuvens e pancadas de chuva. Termômetros registrando mínima de 19 e máxima de 22 graus. A umidade relativa do ar oscila entre 90 e 60%. Você ouviu a previsão do tempo para esta terça-feira, 29 de setembro de 2026, com informações do IBGE Cidades e do Instituto Nacional de Meteorologia, INMET.
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2: A medida provisória que acabou com as BETs já está no Congresso Nacional, aguardando a instalação da comissão mista. A Câmara e o Senado terão até 120 dias para analisar e votar o texto em plenário. Enquanto isso, a medida provisória está valendo. Valendo desde sexta-feira, quando foi editada. E tem alguns prazos já para a semana que vem. O apostador tem até segunda-feira, dia 5, para retirar voluntariamente o saldo que tem lá aportado. Segundo o Ministério da Fazenda, o valor é de R$1,7 bilhão que os apostadores brasileiros têm nas bets. Os sites de apostas estão no ar somente para pedidos de retirada desse dinheiro. E atenção, até segunda-feira que vem, às 11h59 da noite. Entre 9 e 14 de outubro, os bancos farão a devolução desses valores. Na terça-feira da próxima semana, dia 6, termina o prazo para todos os sites e aplicativos saírem do ar. Estão proibidas todas as apostas online. As de cota fixa, que é quando a pessoa já sabe o prêmio, mas também tigrinho, aviãozinho, roleta virtual, blackjack, tudo. O governo vai encaminhar um projeto de lei também tipificando os crimes relacionados aos jogos online, com penas de até 6 anos de prisão, além de multa. Depois que a MP entrou em vigor, os clubes de futebol passaram a se articular. Discutem o assunto e têm a expectativa de se reunirem com o Ministério do Esporte e com a CBF para tratar dos impactos da MP. Uma consulta pública foi aberta no site da Câmara e do Senado. Ali na parte da tramitação da medida provisória é a MP 1394 de 2026. E de sexta-feira até esta segunda, o placar por enquanto está em 182 mil votos a favor do fim das bets e 69 mil contrários, bem menos da metade.
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3: Diante dos avanços tecnológicos, sociais e culturais, o turismo tem se tornado cada vez mais dinâmico e personalizado para atender diferentes públicos, como o de mulheres, que seja a trabalho ou por lazer, têm viajado cada vez mais e muitas vezes sozinhas. Mas a segurança ainda pesa na escolha do destino. Levantamento realizado pelo Ministério do Turismo em parceria com a Unesco mostra que 6 em cada 10 mulheres dizem já ter desistido de uma viagem por medo da violência e 60%

0: orientações sobre planejamento, transporte, hospedagem e canais de apoio para viajar com mais autonomia e segurança. Em cada capítulo é possível conhecer histórias, saber mais sobre o perfil das viajantes, entender as dúvidas e os medos mais comuns, além de receber dicas de segurança para todas as etapas de uma viagem, entre hospedagem, transporte e também conhecer os direitos de cada viajante. Entre as dicas para antes de viajar, por exemplo, o guia sugere pesquisar o destino, planejar os deslocamentos e verificar as condições da hospedagem. Recomenda-se pedir os contatos da recepção e dos canais de apoio, além de solicitar que o número do quarto não seja anunciado em voz alta. Em viagens por aplicativo, a orientação é conferir a placa, o modelo do veículo e a identificação do motorista antes de entrar. Neste domingo, 27 de setembro, foi celebrado o Dia Mundial do Turismo. Criada pela ONU, a data chama atenção para o papel da atividade na vida das pessoas e das comunidades.
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2: 123 municípios do Rio Grande do Norte vêm sendo fortemente impactados por causa da estiagem prolongada dos últimos meses, que tem inclusive comprometido as reservas hídricas do estado. Por causa desse cenário, o governo estadual decretou situação de emergência por seca e estiagem pelo prazo de 180 dias. O decreto, que entrou em vigor nesta segunda-feira, pode ser prorrogado pelo mesmo período, caso necessário. Coordenador da Defesa Civil do Estado, Tenente Coronel Alexandre Fonseca, disse que o mecanismo jurídico é importante para intensificar e dar continuidade às políticas públicas relacionadas ao órgão.
3: É uma ação necessária, principalmente num contexto de uma previsão de um El Niño mais forte, onde ocasiona um agravamento desta seca e o que proporciona as ações necessárias para uma mitigação dos seus efeitos. O próximo passo é remeter este processo à Secretaria Nacional de Proteção e Defesa Civil para o devido reconhecimento.
2: Uma das ações que serão garantidas com o decreto é o programa Operação Carro-Pipa do Ministério da Integração e do Desenvolvimento Regional, que abastece a zona rural de 77 municípios do estado. O programa atende mais de 88.300 pessoas na zona rural do Rio Grande do Norte, com cerca de 230 veículos. De acordo com o governo estadual, no último semestre do ano de 2025 e nos primeiros 8 meses deste ano, houve uma diminuição considerável das chuvas, com índices bem abaixo do previsto para o Rio Grande do Norte no período. A baixa taxa pluviométrica impactou o volume de água de alguns reservatórios importantes para a segurança hídrica do estado, entre eles o Açu de Itãs e o Passagem das Traíras, que estão praticamente secos com índice abaixo de 0,35%, e os Angarelhas, que está com 2,2% de sua capacidade hídrica. O decreto também leva em consideração a grave situação hídrica configurada em diversos municípios. Até o final deste ano, a estiagem forte deve causar impacto em mananciais que abastecem as cidades de Currais Novos, Equador, Parelhas, Carnaúba dos Dantas, Jardim do Seridó, São João do Sabugi, Ipueira, São José do Seridó e Ouro Branco. Estima-se que cerca de 63 mil habitantes são impactados somente na área urbana.
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0: 8:18.
1: Bom dia.
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4: Estamos de volta e agora vamos falar de esporte aqui no Jornal Rádio News.
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5: E bastante cobrado, Carlo Ancelotti se defendeu garantindo que as críticas não afetam suas ideias. Estamos trabalhando para a seleção brasileira ser protagonista. A expectativa de ser o técnico da seleção é muito alta. Aqui você tem de ganhar a Copa do Mundo e não pensar em chegar aos primeiros lugares, admitiu. Temos de dar o máximo para nosso trabalho ser da melhor maneira possível, afirmou Carlo Ancelotti.
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5: E Corinthians, Palmeiras e São Paulo adotaram cautela após a publicação da medida provisória que proíbe as apostas esportivas e a publicidade das empresas do setor no Brasil. Os três clubes têm contratos com casas de apostas e, por enquanto, evitam tomar decisões definitivas. A prioridade é acompanhar a discussão, principalmente a análise do Ministério Público pelo Congresso Nacional. A medida começou a valer quando foi publicada. Para continuar valendo como lei, porém, precisa ser aprovada pelo Congresso em até 120 dias. Se isso não acontecer, ela perde a validade.
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5: E Flaco Lopes chegou ao Palmeiras em 2022 por cerca de 50 milhões. Hoje o atacante é avaliado em 318 milhões e 500 mil, mesmo tendo enfrentado críticas e falta de espaço no início de sua passagem pelo clube. O argentino vive um momento bem diferente daqueles dos primeiros anos. Atualmente é titular, artilheiro e jogador de Copa do Mundo pela seleção argentina. Antes de chegar a esse estágio, porém, Flaco viveu dias conturbados e quase deixou ou Palmeiras.
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6: Agentes do Ministério Público da Bahia cumpriram na manhã desta segunda-feira em Salvador mandados de prisão e de busca e apreensão contra integrantes da presidência e da diretoria da torcida organizada do Esporte Clube Bahia. São apuradas práticas de tortura dentro da própria sede. Desta vez, os relatos que levaram aos mandados de prisão nesta segunda são de tortura física e psicológica contra pelo menos duas vítimas em julho deste ano. As pessoas foram obrigadas a confessar supostas irregularidades por meio de agressões, ameaças, sufocamento e afogamento por várias horas, com a utilização de objetos cortantes e contundentes, como tacos de beisebol. Segundo o governo da Bahia, também são investigados crimes de roubo, extorsão, ameaça e associação criminosa. Já a promotoria destacou que entre os alvos dos mandados está um policial militar. As torcidas organizadas dos times baianos têm se envolvido em outros crimes de repercussão nos últimos tempos. No mês passado, no clássico entre Bahia e Vitória, o torcedor da Bahia, Alexandre Borges, de 28 anos, foi morto a facadas horas antes da partida. Segundo a polícia, ele foi surpreendido por membros da torcida adversária. Seis homens foram presos em flagrante, suspeitos de envolvimento também na morte de outras quatro pessoas. No mês de março, sete membros da torcida organizada do Bahia foram presos pela Polícia Civil, acusados de envolvimento na tentativa de homicídio de um torcedor do Vitória. Em outro caso, 4 anos atrás, o ônibus com os jogadores do próprio time do Bahia foi atacado em Salvador. E agora, 4 integrantes da torcida organizada serão submetidos a júri popular. Os 4 são acusados de tentativa de homicídio qualificado por causa do uso de artefatos explosivos. Em 2022, o jogador Danilo Fernandes sofreu ferimentos no rosto e nas pernas e precisou fazer uma cirurgia no olho. O jogador Matheus Bahia ficou machucado nos braços, no rosto e nas pernas. A data do júri só será agendada após o trânsito em julgado. Nós tentamos contato com a torcida do Bahia, ainda sem resposta.
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6: Em apenas 2 dias, mais de 500 sites foram derrubados por causa da oferta irregular de apostas no Brasil. A ação faz parte do monitoramento após a entrada em vigor da medida provisória que proibiu a exploração e a publicidade das bets na última sexta-feira. A relação de sites foi elaborada por uma força-tarefa criada pelos Ministérios da Justiça e da Fazenda. A ação é para interromper o acesso a plataformas operando sem autorização e impedir que novos endereços sejam usados para continuar a oferecer apostas ilegalmente. O relatório do Laboratório de Operações Cibernéticas, neste domingo, encontrou milhares de anúncios de bets ainda ativos. A legislação deu até o dia 5 de outubro para a retirada da publicidade em circulação. Entre os anúncios encontrados na Meta, dois deles começaram a ser vinculados já durante a vigência da medida provisória. Alguns anúncios usavam nomes de páginas e links diferentes das marcas anunciadas, ou seja, uma ocultação do anunciante real e do destino do tráfego. No Google, foram encontrados mais de 1.900 anúncios de 7 domínios diferentes. Não foi possível separar quais já estavam ativos antes da proibição. No caso do TikTok, a plataforma não disponibiliza o Brasil entre os países pesquisáveis. O CyberLab também identificou 43 canais e grupos ativos no Telegram relacionados à divulgação de apostas e jogos de cassino online, com mais de 200 mil membros. O maior canal possui mais de 40 mil membros. A gente tentou contato com as empresas citadas, ainda sem resposta.
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5: A primeira-dama, Janja Lula da Silva, foi vista utilizando uma medalha de Nossa Senhora Aparecida durante um evento, em um gesto que ganha destaque em meio a uma recente polêmica. Publicações em redes sociais têm afirmado que políticos de direita teriam a intenção de retirar o título da santa como padroeira do Brasil. A escolha do adereço pela primeira-dama ocorre em um momento de debate sobre a questão religiosa no cenário político. A imagem da padroeira do Brasil, assim, se torna um ponto de atenção em discussões que envolvem fé e posicionamentos ideológicos.
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5: Um incidente alarmante ocorreu na Linha Vermelha, no Rio de Janeiro, onde bandidos renderam motoristas e tomaram ônibus escolares para utilizá-los como barricadas. Cerca de 120 alunos da Escola Eleva da Barra da Tijuca estavam a caminho de uma excursão quando foram surpreendidos pela ação criminosa. O episódio gerou grande preocupação e mobilização das autoridades. A Linha Vermelha é uma via expressa de grande importância na cidade, e a interrupção do tráfego para a formação de barricadas por criminosos ressalta os desafios na segurança pública da capital fluminense.
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5: O presidente dos Estados Unidos, Donald Trump, manifestou forte desaprovação à decisão das autoridades britânicas de libertar sobre fiança 5 homens detidos por suspeita de planejar um ataque terrorista contra uma base aérea norte-americana no Reino Unido. Trump afirmou ter informações específicas sobre o caso, mas optou por não detalhar. Os 5 britânicos foram presos no domingo, perto da base RAF Fairford, onde 3 vans supostamente carregadas com explosivos foram encontradas. A polícia britânica investiga uma possível ligação do plano com o Irã, Rússia ou milícias, enquanto a embaixada iraniana nega qualquer envolvimento.
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4: Essas foram as últimas de hoje do Jornal Rádio News. Voltaremos na próxima edição. Fique ligado.
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1: Quando eu partir, não temas a minha memória. Diga o meu nome sem hesitar. Reviva as fotos e os vídeos onde minha voz e meu riso ainda ecoam. Caminha pelos meus lugares favoritos, saboreia minhas comidas preferidas e canta as músicas que embalaram meus dias. Eu sei que vai doer. Essas lembranças te farão sentir a minha ausência como uma ferida aberta, uma dor crua que despedaça. Mas com o tempo, essa dor se tornará menos afiada, a ferida menos profunda e a ausência menos lancinante. E, um dia, essas memórias serão mais que dor. Serão a prova de que eu estive aqui, de que vivi e deixei marcas. Não reduza a minha vida ao momento da minha partida. Diga o meu nome, ouça a minha voz, visite o que amei, viva o que vivi. Dessa forma, mesmo na distância, ainda estarei aqui, bem ao teu lado.
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3: Oito e trinta e três.
4: Bom dia.
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Olá, amigos, que Deus abençoe grandiosamente a todos. Quem está falando é seu amigo Elton Araújo. Hoje nós iremos estudar o Salmo de número 70, que foi escrito pelo rei Davi. O Salmo inicia falando: apressa-te, ó Deus, em livrar-me. Senhor, apressa-te em socorrer-me. Aqui nós podemos observar que Davi inicia o Salmo com uma oração urgente, clamando ao Senhor por livramento. O Salmo 70, nós iremos extrair algumas lições que irá fortalecer a nossa fé. Só que antes de entrar com o ensinamento da palavra de Deus, nós iremos escutar primeiramente um lindo musical. Vamos ao musical!

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Na mensagem de hoje nós iremos estudar o Salmo de número 70. O Salmo inicia falando o seguinte: apressa-te, ó Deus, em livrar-me. Senhor, apressa-te em socorrer-me. Davi inicia o Salmo com uma oração urgente. Ele reconhece que somente Deus poderia livrá-lo. Ou seja, Deus poderia ser aquele socorro imediato que ele tanto necessitava. Esse versículo também nos ensina que podemos clamar ao Senhor em momentos de aflição sem medo, pois ele ouve a oração dos seus filhos. Aqui Davi, ele expressa: apressa-te, ó Deus, em livrar-me. Senhor, apressa-te em socorrer-me. Ele tinha certeza que Deus iria atender, por isso que ele estava clamando. Ele sabia que Deus era a fortaleza dele, Deus era o refúgio dele, Deus era o socorro bem presente nas tribulações. Olha, se você tem passado por alguma adversidade, alguma luta, alguma crise na sua vida, nunca se esqueça, clame ao Senhor. Deus irá agir no momento certo. No Salmo 46, versículo de número 1, está escrito: Deus é o nosso refúgio e fortaleza, socorro bem presente nas tribulações. Dando sequência, no Salmo 70, versículo de número 2, está escrito: sejam envergonhados e cobertos de vexame os que me demandam a vida. Tornem atrás e cubram-se de ignomia os que se comprazem do meu mal. Aqui nós podemos observar que Davi entrega a sua causa a Deus. Sem buscar vingança nenhuma com as próprias mãos, ele entrega nas mãos do Senhor. Ele confia que o Senhor irá fazer justiça. No caso, iria fazer justiça àquela causa que ele estava enfrentando, aquela luta, aquela batalha que ele estava enfrentando contra o mal, aqueles que queriam o seu mal, a sua destruição, a sua ruína,

Davi entregou aquela situação nas mãos de Deus e clamou que Deus fizesse com que aquelas pessoas fossem envergonhadas, aquelas pessoas de uma certa forma tornassem atrás e retrocedessem, porque Davi de uma certa forma estava seguindo a Deus da forma certa. Então aquela perseguição era uma perseguição do mal, o inimigo querendo fazer ele sair da presença do Senhor. Olha, se você enfrentar alguma situação de injustiça, de perseguição, de luta, levante a sua cabeça, não se vingue, entregue nas mãos de Deus, conforme Romanos capítulo 12, versículo de número 19, que fala: não vos vingueis a vós mesmos, amados, mas dai lugar à ira, porque está escrito: a mim me pertence a vingança, eu retribuirei, diz o Senhor. Deus, no momento certo, na hora certa, irá tomar a devida providência. Então, Davi, aquele clama ao Senhor que sejam envergonhados e coberto de vexame aqueles que queriam a destruição dele, aqueles que perseguiam a vida dele, aqueles que maquinavam o mal e a destruição dele. No versículo 3 do Salmo 70, está escrito o seguinte: retrocedam por causa da sua ignômia os que dizem, bem feito, bem feito. Na realidade, havia pessoas que zombavam do sofrimento do Davi. O salmista, ele pede que Deus transforme a zombaria dessas pessoas em vergonha na vida delas. Olha, Deus conhece cada palavra injusta dita contra seus servos. Deus, ele sabe cada pensamento de maldade que alguém tem para com o seu servo. E a Bíblia nos ensina em Isaías capítulo 54, versículo 17, o seguinte: toda arma forjada contra ti não prosperará. Toda língua que ousar contra ti em juízo, tu a condenarás. Então nós temos uma proteção de Deus. Quando Davi, ele pede a Deus que essas pessoas retrocedam, que essas pessoas que desejam o seu mal, aquelas pessoas, bem feito, olha, quebrou a cara, bem feito, que queria que Davi, de uma certa forma, sofresse e padecesse, Davi estava clamando: olha, Deus, que essas pessoas retrocedam. Quantas pessoas, às vezes, quer o nosso sofrimento, a nossa destruição? Essas pessoas, elas vão ser envergonhadas. Não que a pessoa deseje o mal dessas pessoas, não, não é isso. Mas é que o mundo espiritual tem uma sentença para essas pessoas se elas continuarem com esse tipo de comportamento que desagrada ao Senhor. Essas pessoas, infelizmente, se elas não mudarem a rota, o comportamento, irá pagar um alto preço. Já no versículo 4 está escrito: folguem e em ti se rejubilem todos os que te buscam, e os que amam a tua salvação, diga sempre: Deus seja magnificado. Olha que lindo. Depois de falar sobre os seus inimigos, nós encontramos isso no versículo anterior, no versículo 3, que Davi expressa sobre os seus inimigos. Davi agora, ele concentra a sua atenção para expressar o seu amor a Deus. E ele fala sobre a alegria, a verdadeira alegria, que não depende das circunstâncias, mas da presença do Senhor, da salvação do Senhor. Então ele fala sobre esse júbilo, essa alegria, essa salvação que Deus tem para a vida dele, não só para dele, mas para as nossas também, e que Deus seja magnificado. Em Filipenses capítulo 4, versículo de número 4, está escrito o seguinte: alegrai-vos sempre no Senhor, outra vez vos digo, alegrai-vos. Então esse versículo 4 fala sobre a alegria, fala sobre a salvação, fala sobre amar a Deus, fala a respeito da majestade de Deus. Já no versículo de número 5, do Salmo 70, diz o seguinte: eu sou pobre e necessitado, apressa-te em valer-me, ó Deus. Tu és o meu amparo e o meu libertador. Senhor, não te detenhas. Olha que lindo. Eu sou pobre e necessitado, apressa-te em valer-me, ó Deus. Tu és o meu amparo e o meu libertador. Senhor,
não te detenhas. Aqui nós podemos observar que o Salmo ele termina da mesma forma que ele começou, mostrando total dependência de Deus. Davi ele reconhece sua fragilidade e declara que Deus ele é o seu amparo, o seu libertador, a única esperança dele. Quando ele fala que ele é pobre e necessitado, não é questão financeira. Aqui está mostrando uma dependência de Deus. Ele dependia de Deus. Ele precisava de Deus para tudo. O mesmo jeito somos nós. Somos dependentes de Deus. Triste daquela pessoa que ela acha que ela é dona da vida dela, que ela faz o que ela quer. Não, ela precisa se sujeitar à divindade. Ela precisa se sujeitar a Deus. Ela precisa se sujeitar a Jesus Cristo. No Salmo 40, versículo de número 17, está escrito o seguinte: eu sou pobre e necessitado, porém o Senhor cuida de mim. Tu és o meu amparo e o meu libertador. Não te detenha, ó Deus. Aqui nós encontramos mais um salmo falando sobre a dependência de Deus. Então esse Salmo 40, versículo 17, ele tem tudo a ver com o Salmo 70, versículo 5, que foi o que eu acabei de mencionar. Eu sou pobre e necessitado, apressa-te em valer-me, ó Deus. Tu és o meu amparo e o meu libertador. Senhor, não te detenhas. Então nós encontramos inúmeras passagens bíblicas conscientizando a pessoa sobre dar a devida atenção a Deus, dar a devida honra ao Senhor. Quando a pessoa dá essa devida honra ao Senhor, quando ela se prostra verdadeiramente diante do Senhor, a tendência é as coisas darem certas. A tendência é a pessoa conseguir vencer na fé, conseguir dar a volta por cima. Sendo assim, o Salmo 70, que é um salmo bem curtinho, nos ensina várias revelações, nos trazem vários ensinamentos. Primeiro, devemos buscar a Deus com urgência em tempos de dificuldade. Está passando por dificuldade? Busque a Deus com urgência. Um exemplo, quantas pessoas estão enfrentando crises que estão indo em direção à morte? E essas pessoas, às vezes, elas continuam com o coração endurecido, elas não se rendem a Cristo, elas acham que Cristo é religião. Ela acha que um programa desse é um programa de igreja evangélica, que é um pastor que quer dinheiro. Ela não entende que é um ensinamento da palavra de Deus. Ela não entende que ela está ouvindo a mensagem de Cristo. Cristo levantou esse momento, preparou esse momento para que ela ouvisse o caminho da salvação, e às vezes ela está associando isso a uma religião. Isso é coisa de crente, isso é coisa de pastor. Querem meu dinheiro, acho que eu sou bobo. Ah, Deus me entende do jeito que eu sou. Eu vou para o céu mesmo assim. Ela não entende que tem uma regra, uma série de situações que ela precisa colocar em prática para que ela consiga ganhar a salvação. Ela não consegue compreender isso. Então ela precisa despertar para isso, porque ela está em direção a sair desse mundo, assim como todos nós. Todos nós um dia iremos sair desse mundo. Então esse salmo fala sobre a urgência de buscar a Deus em tempos difíceis. Olha, mas deixa eu dar aqui um conselho. O verdadeiro sábio é aquele que já começa a buscar a Deus quando tudo está dando certo. Tudo está dando certo na sua vida, glória a Deus. Aí é que você tem que buscar mais a Deus. Aí é que você tem que se prostrar mais diante do Senhor, tá certo? Então, primeira lição que nós extraímos do Salmo 70: devemos buscar a Deus com urgência em tempos difíceis. Segundo, podemos confiar que o Senhor fará justiça. Olha, você pode ter certeza, Deus, ele é justo. Qualquer pessoa que sofrer algum tipo de injustiça, você pode ter certeza que no momento certo, na hora certa, Deus fará justiça, porque Deus, ele está acima de tudo, ele é o justo juiz. Ninguém ficará impune diante de Deus. Deus tem a devida recompensa para cada pessoa, tá certo? Terceira lição que nós podemos extrair desses salmos: os que buscam a Deus encontram verdadeira alegria. Olha, existe a alegria falsa, aquela que é expressada pelo mundo, e existe a alegria verdadeira.
aquela que verdadeiramente vem de Deus. E essa alegria verdadeira nós só conseguiremos encontrar através da obediência. Quando você conhece a palavra de Deus e obedece a palavra de Deus, você tem um encontro com a verdadeira alegria. Mas uma lição que nós podemos extrair do Salmo 70: devemos reconhecer nossa dependência do Senhor. Nunca se esqueça disso. Você é dependente do Senhor. Todos nós somos dependentes do Senhor. Triste daquela pessoa que ela acha que não precisa de Deus. E para finalizar, a última lição que eu quero citar é que Deus, ele é o nosso socorro. Deus, ele é o nosso amparo. Deus, ele é o nosso libertador, o nosso salvador. Nunca se esqueça disso. Deus, ele é o seu socorro. Você está precisando de algo na sua vida? Clame ao Senhor. Muitas pessoas estão esperando do homem. Nós temos que entender uma coisa: a nossa confiança, a nossa dependência está em Deus e Deus usa o homem. É assim que funciona. Se a tua dependência, a sua confiança estiver no homem, você pode se decepcionar. Então a sua dependência, a sua confiança precisa estar no Senhor, tá certo? Então o Salmo 70 nos traz várias revelações, vários ensinamentos que de uma certa forma contribui e fortalece para a nossa fé. Contribui e fortalece a nossa fé, tá certo? No próximo programa, se Deus quiser, nós iremos estudar o Salmo de número 71. Cada programa nós estamos estudando um salmo diferente. Preste atenção naquilo que o Espírito Santo está ministrando. Preste atenção naquilo que o Espírito Santo fala através da palavra. Com certeza é palavra de vida, palavra para transformar e mudar a sua história para completa, tá bom? Olha, eu quero nesse momento fazer uma oração. Eu quero clamar a Deus pela sua casa, eu quero clamar a Deus pela sua vida, eu quero clamar ao Senhor pela tua saúde. E Deus, que é o Deus do impossível, está presente no momento desse clamor. Vamos orar nesse momento? Vamos falar com Deus? Pai, em o nome do teu Filho Jesus Cristo, eu entro na tua presença em oração. Te apresento, meu Senhor, todas as pessoas, meu Pai, que estão participando desse momento espiritual. Pai, o Senhor sabe da necessidade desse homem, o Senhor sabe da necessidade dessa mulher, o Senhor sabe, meu Pai, o que esta pessoa precisa. Mas ela entendeu, meu Pai, através do ensinamento de hoje, que nós devemos buscar ao Senhor com urgência. Nós temos, meu Pai, que colar no Senhor em oração, que nós precisamos depender totalmente do Senhor. Quantas pessoas estão confiando na força do próprio braço, mas Senhor, entra na vida desta pessoa com o teu poder, que ela entenda que ela precisa confiar no Senhor, depender do Senhor. Pai, como ministro do teu evangelho, eu vou usar a autoridade que o Senhor tem me dado e eu repreendo em nome do Senhor Jesus Cristo toda e qualquer força do mal que tenha agido na vida dessa pessoa. E eu falo: mal, você não pode mais agir na vida desse homem, você não pode mais agir na vida dessa mulher. Pega tudo que é teu e saia, pega tudo que é teu e bata em retirada em nome do Senhor Jesus Cristo. É o mal que tem agido na saúde desta pessoa, em nome do Senhor Jesus Cristo, mal, eu te repreendo e eu falo: saia, bata em retirada toda e qualquer ação do mal que tem agido na vida dessas pessoas, que tem agido na saúde desta pessoa. Eu falo: mal, saia, vá embora, desapareça da vida desta pessoa agora, em nome do Senhor Jesus Cristo. Pai, eu tenho certeza que o Senhor está agindo, eu tenho certeza que o Senhor está operando, eu tenho certeza que o milagre está acontecendo na vida deste homem. O sobrenatural do Senhor está visitando esta pessoa. Pai, toca com a tua unção, toca com a tua graça, toca com a tua virtude, toca, Senhor, com o teu poder. Agindo, Senhor, meu Pai, ninguém impedirá. Então venha, meu Deus, agir na vida de cada um, Espírito Santo. Venha agir de uma forma grandiosa. Pai, eu quero interceder neste momento por todos os lares,
todos os casamentos, todas as famílias que precisam de Ti. Visita os filhos, meu Pai, que estão no caminho da rebeldia. Visita cada pessoa que está cega espiritualmente. Tira as escamas, meu Pai, dos olhos dessa pessoa, para que ela possa se render ao Senhor, para que ela possa confiar verdadeiramente no Senhor, que ela possa crescer diante de Ti, Pai, de uma forma linda, de uma forma sobrenatural. Tu és santo e poderoso, Espírito Santo, opera na casa, no lar, na família, opera, Senhor, na vida financeira, na vida espiritual, opera, Senhor, de uma forma sobrenatural na vida de cada um. Oh, Pai, olha para esta pessoa que está desempregada e não tem com que pagar as contas, olha para esta pessoa, meu Pai, que está no vermelho, olha para esta pessoa, meu Pai, que está sendo cobrado e ela já não sabe mais o que fazer. Pai, o Senhor é um Deus que tudo pode, o Senhor é um Deus que tudo vê, o Senhor é um Deus que opera um milagre, o Senhor é um Deus que faz maravilhas. Então opera, meu Deus, na vida desta pessoa, faça o sobrenatural, faça o milagre acontecer na vida desse homem, na vida desta mulher. Pai, eu creio que o Senhor está abençoando, eu creio que o Senhor está operando, em nome do Senhor Jesus Cristo, para a Tua glória, amém e glória a Deus. Olha, respire fundo nesse momento, tome posse da sua bênção. Aquilo que o Espírito Santo de Deus falou, aquilo que o Espírito Santo de Deus ministrou ao seu coração, é aquilo que você deve colocar em prática. O ensinamento do Salmo 70, eu creio que contribuiu para a nossa fé. E nunca se esqueça, Deus é o nosso socorro, Deus, Ele é o nosso amparo, Deus, Ele é o nosso libertador. Ok? Olha, nós estamos chegando ao fim do programa de hoje. No próximo programa, se Deus quiser, nós iremos estudar o Salmo 71. E não esqueça, faça o compartilhamento do link da rádio que você escuta esse programa com seus contatos, para que outras pessoas também possam receber esse conteúdo espiritual, tá bom? Quando você multiplica, quando você passa para frente o link da rádio, você está sendo multiplicador do Evangelho do Senhor Jesus Cristo, tá bom? Olha, nós estamos chegando ao fim do programa de hoje. Nós iremos nesse momento escutar um lindo musical e logo em seguida o programa finaliza por hoje. Deus abençoe a todos, em o nome de Jesus.

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0: 94.
1: Bom dia.
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1: 9:50.
2: Bom dia.
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2: Sejam bem-vindos e bem-vindas, apertem os cintos, a partir de agora tem The Music Cafe Time, as grandes emoções do passado estão de volta para o presente aqui nessa terça-feira. É, como é que tá por aí, gente? Bacana? A partir de agora tem The Music. Haja convida toda a turma para estarmos juntos durante 2 horas, levando o melhor do flashback internacional, nacional, tudo que foi de sucesso do passado. A gente volta de novo aqui para você. Aumenta o som, The Music Cafe Time já está no ar.

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4: As fortes tempestades que têm assolado o sul do Brasil persistem. O Rio Grande do Sul continua em alerta máximo, com previsão de chuvas volumosas, granizo e rajadas de vento que podem superar os 90 km por hora, estendendo-se também para Santa Catarina e Paraná. A Defesa Civil do Rio Grande do Sul já contabiliza mais de 31 mil pessoas afetadas pelos temporais desde o dia 25 de setembro, com 4 feridos e milhares de casas danificadas. As autoridades alertam para o alto risco de novas ocorrências severas em praticamente todas as regiões do estado.
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6: Previsão do tempo para terça-feira, 29 de setembro de 2026. Região Norte, em Rio Branco, no Acre, terça-feira, com céu encoberto com chuvisco pela manhã. Temperatura mínima é de 23 e máxima de 35 graus. A umidade do ar é de 97 a 45%. Tracuateua, no Pará, canta parabéns com previsão de céu nublado a encoberto. Temperatura mínima é de 23 e máxima de 33 graus. A umidade do ar varia de 95 a 50%.
7: Dez horas e 25 minutos.
8: Bom dia.
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1: O governo federal anunciou um pacote de novas medidas para combater os aumentos abusivos nos preços dos combustíveis. As ações incluem o reforço da fiscalização em postos e distribuidoras, além da previsão de multas, que podem chegar a R$500 milhões para infrações relacionadas a aumentos sem justa causa. Essas iniciativas são uma resposta direta à alta dos preços internacionais do petróleo, influenciada pelo prolongamento dos conflitos no Oriente Médio. O pacote também mantém a subvenção de 2,12 centavos por litro de óleo diesel, visando estabilizar o mercado e proteger o consumidor.
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3: Previsão do tempo para terça-feira, 29 de setembro de 2026. Região Nordeste. Em Natal, Rio Grande do Norte, previsão de céu nublado o dia todo, podendo abrir à noite. Temperatura mínima é de 23 e a máxima de 30 graus nas horas mais quentes do dia. A umidade do ar vai de 90% a 50%. Em São Miguel dos Campos, Alagoas, tempo nublado em algumas horas do dia do aniversário da cidade. Somente à tarde o céu fica sem nuvens. Temperatura mínima é de 21 e a máxima de 31 graus. A umidade relativa do ar é de 90% a 40%.
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4: Hora certa!
5: 10 horas e 42 minutos.
6: Bom dia.
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0: 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Depois do intervalo tem mais.
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5: 10h59.
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11: O setor de apostas no Brasil entrou com um pedido urgente no Supremo Tribunal Federal para tentar barrar a medida provisória que proíbe as apostas online no país. A Associação Nacional de Jogos e Loterias e o Instituto Brasileiro de Jogo Responsável buscam reverter a decisão governamental. O governo estabeleceu um prazo de 8 dias para que os sites e aplicativos de apostas sejam desativados voluntariamente, sob pena de bloqueio pela Anatel. A petição foi direcionada ao ministro Luiz Fux, que já é relator de outras ações que discutem a validade da lei das apostas.
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12: Tempo agora. Previsão do tempo para terça-feira, 29 de setembro de 2026. Região Centro-Oeste. Goiânia amanhece com céu encoberto nesta terça-feira. À tarde, céu claro. Os termômetros marcam mínima de 22 e máxima de 37 graus. Umidade relativa do ar na capital goiana gira em torno de 50 a 20%. Novo Santo Antônio, em Mato Grosso, comemora aniversário com céu claro. Temperatura mínima é de 24 e a máxima 40 graus. Umidade do ar varia de 80 a 20%.
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14: Hora certa!
15: 11 horas e 1 minuto.
16: Bom dia.
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0: Oh, que bacana! The Music of Time, as grandes emoções da sua vida. A gente volta já, não sai daí.
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3: 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As fortes tempestades que têm assolado o sul do Brasil persistem. O Rio Grande do Sul continua em alerta máximo, com previsão de chuvas volumosas, granizo e rajadas de vento que podem superar os 90 km por hora, estendendo-se também para Santa Catarina e Paraná. A Defesa Civil do Rio Grande do Sul já contabiliza mais de 31 mil pessoas afetadas pelos temporais desde o dia 25 de setembro, com 4 feridos e milhares de casas danificadas. As autoridades alertam para o alto risco de novas ocorrências severas em praticamente todas as regiões do estado.
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5: Previsão do tempo para terça-feira, 29 de setembro de 2026. Região Sudeste. Vitória, no Espírito Santo, tem previsão de céu encoberto no início do dia, com tendência de o tempo abrir à tarde. Os termômetros registram mínima de 21 e máxima de 30 graus. Umidade relativa do ar vai de 90% a 40%. Resende, no Rio de Janeiro, celebra aniversário com previsão de céu encoberto. Temperatura mínima de 15 graus e a máxima 35. Umidade

0: E relativa do ar é de 100 a 30%.
1: Certa! 11 horas e 19 minutos.
2: Bom dia.
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3: 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O governo federal anunciou um pacote de novas medidas para combater os aumentos abusivos nos preços dos combustíveis. As ações incluem o reforço da fiscalização em postos e distribuidoras, além da previsão de multas, que podem chegar a R$500 milhões para infrações relacionadas a aumentos sem justa causa. Essas iniciativas são uma resposta direta à alta dos preços internacionais do petróleo, influenciada pelo prolongamento dos conflitos no Oriente Médio. O pacote também mantém a subvenção de 2,12 centavos por litro de óleo diesel, visando estabilizar o mercado e proteger o consumidor.
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6: Previsão do tempo para terça-feira, 29 de setembro de 2026. Região Sul, em Porto Alegre, Rio Grande do Sul. Previsão de céu encoberto e pancadas de chuva. Os termômetros registram mínima de 16 e máxima de 24 graus. A umidade relativa do ar fica entre 100 e 80%. Flor do Sertão, em Santa Catarina. Sopra velhinhas, com céu repleto de nuvens e pancadas de chuva. Termômetros registrando mínima de 19 e máxima de 22 graus. A umidade relativa do ar oscila entre 90 e 60%.
7: Certa! 11 horas e 38 minutos.
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0: Ei, você aí, estamos de volta pra você ouvir o The Music Coffee Time. Aqui você aumenta o volume e a gente toca o melhores dos anos 70, 80, 90 aqui no The Music Coffee Time.
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1: Stop.

0: Muito bem, gente. Essas são as últimas de hoje aqui do The Meals Coffee Time. Obrigado pelo teu carinho, pela tua audiência. A gente volta amanhã na quarta-feira com mais edição especial do The Meals Coffee Time. Um programa que faz você voltar no tempo e recordar as grandes emoções.
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2: 11:53.
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6: No céu, sinto a presença de quem já se foi. A vida é uma jornada e a morte é apenas uma mudança de paisagem. Na eternidade das lembranças, encontramos consolo para a finitude da vida. A saudade é a melodia que toca suavemente nos corações que amam.

isso, mano. Nunca deixa os momentos difíceis te abalar, tá ligado? Tudo passa. É isso aí. A força de verdade vem lá de cima, pô.

Legal. Essa é a banda Vitória Regia, já fomos apresentados. Eu vim aqui cantar pra vocês, meu amigo. Aqui cantar para vocês, o Wagner entende isso, e vim filosofar. 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

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Viva cada momento como se fosse o último momento. 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

0: 1h55.
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0: Tá no ponto, hein, Gustavo Mioto?
1: Eita, que canção! O nome dela é 7 DBTs. E eu tô com ela, Solange Almeida.
2: Ai, papai.

incidente alarmante ocorreu na Linha Vermelha, no Rio de Janeiro, onde bandidos renderam motoristas e tomaram ônibus escolares para utilizá-los como barricadas. Cerca de 120 alunos da Escola Eleva da Barra da Tijuca estavam a caminho de uma excursão quando foram surpreendidos pela ação criminosa. O episódio gerou grande preocupação e mobilização das autoridades. A Linha Vermelha é uma via expressa de grande importância na cidade, e a interrupção do tráfego para a formação de barricadas por criminosos ressalta os desafios na segurança pública da capital fluminense.

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2: Três e seis.
3: Boa tarde.
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5: Muito bem, terça-feira. Estamos chegando e chegando com tudo e contando com a sua audiência maravilhosa. Senhoras e senhores, Retro Hits está no ar. Sinta-se à vontade, hein? Vem chegando mais, vem chegando junto e começando essa edição com grande sucesso para você.

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4: O presidente dos Estados Unidos, Donald Trump, manifestou forte desaprovação à decisão das autoridades britânicas de libertar sob fiança 5 homens detidos por suspeita de planejar um ataque terrorista contra uma base aérea norte-americana no Reino Unido. Trump afirmou ter informações específicas sobre o caso, mas optou por não detalhar. Os 5 britânicos foram presos no domingo, perto da base RAF Fairford, onde 3 vans supostamente carregadas com explosivos foram encontradas. A polícia britânica investiga uma possível ligação do plano com o Irã, Rússia ou milícias, enquanto a embaixada iraniana nega qualquer envolvimento.

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3: Muitos dizem que a morte é a única certeza da vida. Nunca estamos preparados para perder alguém que amamos. Nunca. Pelo menos eu não estava. E ao me deparar com aquela notícia, eu fiquei devastado. Meu mundo caiu. 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
1: 3h28.
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4: Oi, tudo bem? Tudo certo? Abração pra você, obrigado pelo carinho. E chegando por aqui esse grande sucesso.
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3: A primeira-dama, Janja Lula da Silva, foi vista utilizando uma medalha de Nossa Senhora Aparecida durante um evento, em um gesto que ganha destaque em meio a uma recente polêmica. Publicações em redes sociais têm afirmado que políticos de direita teriam a intenção de retirar o título da santa como padroeira do Brasil. A escolha do adereço pela primeira-dama ocorre em um momento de debate sobre a questão religiosa no cenário político. A imagem da padroeira do Brasil, assim, se torna um ponto de atenção em discussões que envolvem fé e posicionamentos ideológicos.
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2: Três e quarenta e sete.
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5: Calma, tá curtindo aí? O programa só está começando, hein? Vamos voltando mais um pouquinho.
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0: Bom, gente, vamos ficando por aqui, né? Retrohits está de volta amanhã. Obrigado pelo carinho de todos, tá? Vamos juntos, sempre desse jeito, neste embalo, nessa alegria, matando a saudade, nostalgia pura, música boa. Valeu, até amanhã.
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2: 16 horas e 5 minutos.

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2: Olá, como você tá? Tudo bem por aí? Começa agora o programa Nitro Music, aqui pela sua melhor sintonia, comigo, Bia Ipsen. Muito obrigada já pela sua companhia, pela sua audiência, você que tá ligadinho aqui no seu radinho, ou também tá através da internet, aplicativo, site, seja bem-vindo, seja bem-vinda. Vamos de músicas.
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3: Tá tudo bem agora. Tá tudo bem. Você descansou.

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6: 16 horas e 27 minutos.
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2: Independente do tempo que passe, vou sentir saudades eternas da sua presença, do seu carinho e do seu conforto. Que Deus te proteja e te guarde por toda a eternidade.

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5: 16:44.
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8: Vou pegar um monte de gente. Gente que a gente curta, né? Um dia de sol, um monte de bicicleta. E sair por aí. Vamos nessa?

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1: Agora eu vi aí que se envolvendo nessa. Obrigada pela companhia, obrigada pela sua audiência. A gente se encontra por aqui. Beijão pra você, viu? Fica com Deus, um grande abraço. Tchau, tchau.
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Nós cremos que o melhor de Deus ainda está por vir. Nós cremos que a glória da última casa será maior que a primeira. Se você crê nisso, faça barulho!

do céu. 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Ele que fez.

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Minha gratidão, Senhor, pelo milagre desse dia. Minha gratidão pelo milagre da cruz. Minha gratidão pelo milagre do Calvário, onde eu e cada um de nós aqui foi resgatado. Fomos resgatados de uma vã maneira de viver, a fim de vivermos para o Senhor. Que a semente plantada nesse dia aqui, Senhor, se espalhe e frutifique no coração de cada um dos teus filhos. E a tua bênção, Senhor, seja abundante na vida e no lar de cada um desses meus irmãos. Que o teu nome seja glorificado. E os frutos venham, porque eles virão. E nós os colheremos e nos alegraremos no Senhor, que é a nossa alegria. Em nome de Jesus. Queridos, muito obrigado. Amo vocês. Um beijo grande. Até o próximo.

Josiane, nós queremos fazer uma homenagem a uma pessoa muito especial que faleceu, que está nos braços do Pai, que é o nosso grande amigo Edivaldo Novaes. É um camarada que Deus usou ele para que eu pudesse estar aqui, para que Josiane estivesse aqui, para que a Exla também, todos os nossos louvores. E essa homenagem eu quero fazer a esse grande homem de Deus, Edivaldo Novaes, que nos ensinou e que nos foi um canal de Deus para a nossa vida.

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1: 5:52.
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A saudade dói. Ela é a única dor que não tem remédio que a faça parar de doer. Ela tem cheiro, tem voz, tem nome. E sobrenome. A saudade arde no peito. Queima feito fogueira em brasa e deixa um buraco enorme no coração de quem sente.

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1: Hora certa!
2: 19 horas e 5 minutos.
3: Boa noite.

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0: Fala, gente bonita, tudo bem? Tudo tranquilo? Hoje é terça-feira e tá entrando no ar, a partir de agora, aqui na sua rádio preferida, nesta terça-feira, o nosso Nostalgia, o melhor dos anos 90, aquele flashback que marcou época, que fez história do passado, de presente pra você. É o nosso Nostalgia, a partir de agora, aqui na sua rádio.
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0: Pra você. É o nosso Nostalgia, a partir de agora, aqui na sua rádio.
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1: Essa aqui é a nossa primeira parceria. Um, dois, três, quatro.

0: com essa sequência linda e maravilhosa, a gente encerra o nosso Nostalgia desta terça-feira. Obrigado aí pelo carinho, pela companhia, pela audiência. Você que esteve com a gente aí, valeu de verdade mesmo, tá? A gente se fala a qualquer momento. Tchau, tchau.
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2: Dezenove horas e 59 minutos.
3: Boa noite.

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2: O setor de apostas no Brasil entrou com um pedido urgente no Supremo Tribunal Federal para tentar barrar a medida provisória que proíbe as apostas online no país. A Associação Nacional de Jogos e Loterias e o Instituto Brasileiro de Jogo Responsável buscam reverter a decisão governamental. O governo estabeleceu um prazo de 8 dias para que os sites e aplicativos de apostas sejam desativados voluntariamente, sob pena de bloqueio pela Anatel. A petição foi direcionada ao ministro Luiz Fux, que já é relator de outras ações que discutem a validade da lei das apostas.
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5: Oito e sete.
6: Boa noite.

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3: A partir de agora tem 2 horas com o melhor do romantismo do rádio. O Love Music pede passagem e eu, Maria Lima, chego junto com as mais lindas canções. Escolhemos a dedo as canções que tocam no coração. Vem conferir o Love Music.
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1: 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Voltamos já!
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6: O governo federal anunciou um pacote de novas medidas para combater os aumentos abusivos nos preços dos combustíveis. As ações incluem o reforço da fiscalização em postos e distribuidoras, além da previsão de multas, que podem chegar a R$500 milhões para infrações relacionadas a aumentos sem justa causa. Essas iniciativas são uma resposta direta à alta dos preços internacionais do petróleo, influenciada pelo prolongamento dos conflitos no Oriente Médio. O pacote também mantém a subvenção de 2,12 centavos por litro de óleo diesel, visando estabilizar o mercado e proteger o consumidor.
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7: 8:33.
8: Boa noite.
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1: 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No Love Music é assim, muito romantismo. Daqui a pouco tem mais.
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6: Oito e 54.
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10: O setor de apostas no Brasil entrou com um pedido urgente no Supremo Tribunal Federal para tentar barrar a medida provisória que proíbe as apostas online no país. A Associação Nacional de Jogos e Loterias e o Instituto Brasileiro de Jogo Responsável buscam reverter a decisão governamental. O governo estabeleceu um prazo de 8 dias para que os sites e aplicativos de apostas sejam desativados voluntariamente, sob pena de bloqueio pela Anatel. A petição foi direcionada ao ministro Luiz Fux, que já é relator de outras ações que discutem a validade da lei das apostas.
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6: 8:55.
11: Boa noite.
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1: Voltamos a apresentar o Love Music. Vem comigo.
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